0: fígados e as peles produzidas a partir de impressoras 3D, os conduítos e os cabos de aço, óleos sanguíneos e próteses de pernas e braços, que funcionam perfeitamente conforme as suas intenções.
1: Sem vacinas,
0: sem órgãos sexuais ou reprodutores. Mas é só decidir se compra os adaptadores ou...
1: se adaptar.
0: Estamos lindos, indo como robôs autônomos, usando aparelhos Android.

0: cirurgias e os transplantes de peças importadas são realizados por médicos do setor de
1: nanotecnologia.
0: Algumas pessoas optaram por permanecerem de carne e osso, criando um estilo de vida. Ser a tela, o pincel e a tinta, em vez de ser a fruta, ser o caroço.